com Satanás: quem é você? E achando que aquela irmãzinha que está lá rastejando, que é o demônio, as pessoas tiram, e depois pregam a palavra. Não há tempo, apóstolo, não há tempo.

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1: Graça, paz, misericórdia e amor nos sejam multiplicados hoje

representa. Ele disse, mas eu vou te tudo, porque você vai conhecer as coisas que eu conheço. Então, em João 13, 1, ele diz, ora, antes da festa da Páscoa, sabendo Jesus que era chegada a sua hora de passar,

Ângelo e da Bispa Primaz, doutora Rosana. Venha, participe dos nossos cultos e você sairá totalmente transformado. Graça e paz, em nome de Jesus.

E o espírito do anticristo disse: se não confessa Jesus, é o anticristo. Ele disse há 2000 anos atrás, já está no mundo. Ele está hoje no nosso Brasil.

vão ser vergonha e terão uma vida de horror eterno. Você sabe aonde? No inferno. Um pregador um dia me disse: nunca fale de inferno na sua igreja, você vai perder metade da igreja. Eu disse: eu duvido.

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Que grandioso é este Deus a quem servimos, um Deus vivo. Ele está vivo, Ele está no nosso meio. Eu creio pela fé. O meu espírito testifica com o Espírito de Deus nesta manhã.

anjos vigilantes. Então existem anjos adoradores, anjos vigilantes, exército do céu. Vamos ver isso em Apocalipse 5:11. Exército.

capaz de fazer se não fores tu a fazê-lo. A minha suficiência vem totalmente de Deus. Na minha carne não há bem algum. Sou um vaso.